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1: 21 horas e 41 minutos.

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1: 23 horas e 30 minutos.
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3: 0 hora e 13 minutos.

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0: 1:24.
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1: 1 hora e 56 minutos.

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Duas horas e 40 minutos.

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0: Bom dia, meu irmão. A paz de Jesus e o amor de Maria esteja e permaneça com você. Nesse dia de hoje, nesta quinta-feira, hoje quinta-feira eucarística, dia de tirarmos um tempinho para irmos adorar o Senhor, onde nós poderemos adorá-lo. O corpo e o sangue estará presente no meio de nós. Que alegria para o nosso coração vivermos esse momento, né? Colocarmos ali diante de Jesus tudo aquilo que nós trazemos no nosso coração, todos os nossos sentimentos, pedir, agradecer, simplesmente viver esse momento com o Senhor. Que maravilha! E Ele está esperando por você. Você é o convidado especial dEle nesse dia de hoje, para sentar com Ele à mesa e viver esse momento. Então, meu irmão, é com muita alegria, é com muito amor no meu coração que nós começamos mais um dia na presença de Deus. Em nome do Pai, do Filho e do Espírito Santo. Amém. E como a palavra nos convida hoje a olhar para dentro do nosso coração através do Salmo 117. Deixa eu olhar aqui para ver se eu não... É isso mesmo. E ele nos fala o seguinte: dai graças ao Senhor porque Ele é bom. Dai graças ao Senhor porque Ele é bom, eterna é a sua misericórdia. A casa de Israel agora o diga: eterna é a sua misericórdia. A mão direita do Senhor fez maravilhas. A mão direita do Senhor me levantou. A mão direita do Senhor fez maravilhas. Não morrerei, mas ao contrário, viverei para cantar as suas grandes obras do Senhor. Vós sois meu Deus, eu vos bendigo e agradeço, pois sois meu Deus, eu vos exalto com louvor. Dai graças ao Senhor, porque Ele é bom, e eterna é a sua misericórdia. Nós não podemos jamais esquecer o que o Senhor realiza em nossas vidas todos os dias. O que Ele nos proporciona viver. E como as suas graças e a sua misericórdia são derramadas sobre todos nós. Talvez ao longo desses dias, algumas coisas foram acontecendo, você foi vivenciando algumas coisas, e hoje o dia está mais pesado, amanhã está mais difícil, porque é do nosso humano também, né? Nem todos os dias é um mar de rosas. Mas mesmo assim, meu irmão, minha irmã, agradeça. Agradeça pela vida, agradeça pela sua família, agradeça pelo seu alimento, agradeça pelo seu trabalho. Agradeça até mesmo pelas portas que não se abriram. Porque Deus continua trabalhando, mesmo quando nossos olhos não conseguem enxergar. Mas na maioria das vezes, nós podemos ver a sua mão nos levantando. Porque Ele permanece, porque Ele continua conosco. É por isso que hoje nós podemos levantar e dizer: Senhor, eu não sei como será esse dia, mas eu sei que Tu estarás comigo. Que a nossa confiança não esteja somente naquilo que conseguimos controlar ou ver, mas naquilo que tem o controle de todas as coisas. Que o seu dia de hoje, meu irmão, possa ser um dia abençoado. Possa ser um dia maravilhoso, por mais que esteja difícil, complicado. A mão do Senhor te levantará Ele te reerguerá, para que você possa contemplar e dizer: dou graças ao Senhor porque Ele é bom e eterna é a sua misericórdia.
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0: E está começando o programa. Bora, bora.

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3: E assim vamos começar esse dia.

para o Evangelho do dia. O Evangelho de hoje, ele se encontra em Lucas, no capítulo 7, versículos do 36 ao 50. Proclamação do Evangelho de Jesus Cristo segundo Lucas. Glória a vós, Senhor. Naquele tempo, um fariseu convidou Jesus para uma refeição em sua casa. Jesus entrou na casa do fariseu e pôs-se à mesa. Certa mulher, conhecida na cidade como pecadora, soube que Jesus estava à mesa na casa do fariseu. Ela trouxe um frasco de alabastro com perfume e, ficando por detrás, chorava aos pés de Jesus. Com as lágrimas, começou a banhar-lhe os pés, enxugava-os com os cabelos, cobria-os de beijo e os ungia com perfume. Vendo isto, o fariseu que a havia convidado ficou pensando: se este homem fosse um profeta, saberia que tipo de mulher está tocando nele, pois é uma pecadora. Jesus disse então ao fariseu: Simão, tenho uma coisa para te dizer. Simão respondeu: fala, mestre. Certo corretor tinha dois devedores, e um lhe devia 500 moedas de prata, o outro 50. Como não tivessem com o que pagar, o homem perdoou os dois. Qual deles o amará mais? Simão respondeu: acho que é aquele ao qual perdoou mais. Jesus lhe disse: tu julgastes corretamente. Então Jesus virou-se para a mulher e disse a Simão: está vendo esta mulher? Quando entrei em tua casa, tu não me oferecestes água para lavar os pés. Ela, porém, banhou os meus pés com lágrimas e enxugou-os com os cabelos. Tu não me destes um beijo de saudação. Ela, porém, desde que entrei, não parou de beijar os meus pés. Tu não derramastes óleo na minha cabeça. Ela, porém, ungiu meus pés com perfume. Por esta razão, eu te declaro: por muitos pecados que ela cometeu, estão perdoados, porque ela mostrou muito amor. Aquele a quem se perdoa pouco, mostra pouco amor. E Jesus disse à mulher: teus pecados estão perdoados. Então os convidados começaram a pensar: quem é este que até perdoa pecados? Mas Jesus disse à mulher: tua fé te salvou, vá em paz. Palavra da salvação. Glória a vós, Senhor.

Hoje Jesus é convidado para comer em uma casa de um fariseu. E o mais interessante desse evangelho é que esta mulher pecadora se aproxima de Jesus. Ela se aproxima de Jesus porque ali ela encontrou o amor que ela precisava. Se colocando por inteiro, com lágrimas e com perfumes, ela adorava Jesus. E diante desse evangelho, eu fico pensando que a palavra, ela dá um destaque maior aqui para esta mulher, quando ele se refere a ela como uma mulher conhecida como pecadora. Quantos de nós, ao longo da nossa caminhada, somos conhecidos, somos apontados pelos nossos pecados, e isso, pelo apontamento, pelo julgamento do outro, nos retrai, faz com que nós não nos aproximemos de outras pessoas, faz com que nós não nos aproximemos até mesmo de Deus, porque achamos que Deus condena e olha o nosso pecado. E por isso nos afastamos dele. Só que a gente percebe que Jesus, ele olha o que irá acontecer a partir do momento que você o procura, que você o busca, que você se abre a ele. Essa mulher, conhecida como pecadora, tinha um coração grandioso, cheio de amor. Ela transbordava amor. E isso é um exemplo muito grande para mim, para você. Quantas pessoas vão nos julgar, mas não conhecem a nossa história de verdade? Não conhece o que nos levou a pecar e o porquê pecamos? Mas o Senhor, ele que conhece todas as coisas, como nos foi falado no Salmo, ele que nos levanta, que nos reergue, ele conhece o nosso coração. E ele não nos julga pelo que vivemos no nosso passado, ele não julga o nosso passado. Mas ele deseja ver a diferença a partir daquele momento que nós o encontramos. Diante de Jesus, o que ela tinha a oferecer para ele era as lágrimas, era os cabelos para secar os pés de Jesus, era aquele perfume, o perfume cheio de amor, cheio de vontade de tê-lo, de estar com ele, de permanecer ali aos seus pés. Esse tem que ser o nosso coração, meus irmãos. Por mais que haja em nós pecados e julgamentos, nos aproximemos de Jesus. Esta mulher, ela não teve esse receio, ela não teve esse medo. Eu imagino que até teve, mas ela foi ousada, ela buscou e ela se entregou com o que ela tinha. O que que você tem hoje para colocar aos pés de Jesus? Para que ele, no exato momento da sua entrega, ele veja realmente o seu coração que está transbordando de amor. Para que ele possa dizer ao mundo, como ele disse para esse fariseu, que diante de dois pesos, duas medidas, né? Diante de quem deve, e ali é absolvido aquela dívida, quem amará mais?
Quem será mais grato? Quem? E é isso que Jesus está perguntando para você hoje. Diante de todas as coisas ocorridas na sua vida, diante de tudo que você vive hoje, de todas as graças, de todas as misericórdias, quem você ama mais? Eu ou o mundo? Porque se você me ama, eu te perdoo. Eu não te julgo, mas a partir de agora, desse exato momento, desse nosso encontro, fazei diferente. Transborde esse amor. Porque nesse exato momento, quem te salvou de toda essa culpa, de todo esse pecado, foi o amor do seu coração, foi a sua fé. Foi o seu desejo de vir até a mim, de me conhecer e de saber que eu perdoo, porque eu conheço o seu coração. E imagino eu que a partir daquele encontro, esta mulher percebeu que nunca mais ela estaria sozinha, que ela sempre teria Jesus lado dela. Talvez os caminhos deles não mais se cruzassem, mas aquele momento ficou marcado.

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e diante dessa canção, que o nosso coração possa, ao longo desse dia de hoje, professar essas palavras, que o grande amor da nossa vida é você, Jesus. É você. Que não nos cansemos de falar essas palavras, de sentir esse sentimento, esse ardor no nosso coração. E é com esse amor transbordando que nós vamos encerrar esse dia de hoje. Encerrar esse programa de hoje, na verdade. E desejamos que esse amor possa transbordar no seu coração. Porque nós estaremos e continuaremos reunidos em nome do Pai, do Filho e do Espírito Santo. Amém. Ainda tem mais. Um pouquinho. Mas eu não poderia deixar de me despedir de vocês. Agradecendo pela companhia. Pela alegria da sua companhia. Amém? E até a próxima, meus irmãos.

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13: 7:24.
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22: A partir deste mês, 8 estados poderão testar radares que calculam a velocidade média dos veículos em determinado trecho. A tecnologia usa 2 ou mais pontos para medir o tempo gasto no percurso e calcular a velocidade média. Os testes ocorrerão em rodovias de Espírito Santo, Goiás, Mato Grosso do Sul, Minas Gerais, Paraná, Rio de Janeiro, Rio Grande do Sul e Santa Catarina. Durante os 180 dias de testes, não haverá multas nem registro de infrações, mas os motoristas serão informados sobre o experimento. A NTT avaliará a tecnologia para possível uso em rodovias federais. A Anvisa proibiu a circulação no Brasil do T36, marca de teaser partida fabricada no Paraguai e sem registro sanitário no país. A medida impede armazenamento, venda, importação, transporte, propaganda e também o uso do medicamento. A proibição vale inclusive para pessoas que compram o produto no Paraguai e trazem para uso próprio. A agência já havia proibido outras marcas paraguaias de teaser partida sem registro no Brasil. A medida ocorre em meio a disputas judiciais envolvendo pacientes que buscam uma autorização para importar o medicamento. Pelo menos 20 pessoas, incluindo 5 crianças, morreram ontem no desabamento de um prédio de 7 andares na faixa de Gaza. Segundo a Defesa Civil, mais de 100 pessoas viviam no local que já havia sido danificado por um bombardeio israelense. Equipes de resgate retiraram 14 sobreviventes feridos dos escombros, mas dezenas de pessoas continuam desaparecidas. A Defesa Civil afirmou que ainda há esperança de encontrar sobreviventes. Resgatistas disseram ter ouvido vozes de pessoas presas sob os escombros.
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2: 8:05.
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5: Olha, moçada, o tempo tá passando rápido. Nós estamos de volta com vocês hoje, quinta-feira, pré-fim de semana, 17 de setembro. E você tá de bem com a vida e nos acompanha? Bora juntos, estamos no ar mais uma vez. E para começar esta quinta-feira, vamos ouvir aí a primeira de hoje com a Beat e Ellie King.

0: Muito bom! Começando aí o Caldeirão de hoje, nós ouvimos Daniel Sabe com Love's a Gun e a primeira com a Beat e Ellie King, Let's Ride Away. Agora o Caldeirão vai para aquele giro rápido, estamos só começando, hein? Já já tem Cod Johnson.
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0: Olha, dando continuidade aí à nossa programação, de volta com Cod Johnson.

0: Mais um sonzão cantando pra gente é Dan Lewis. Nós sabemos Seconds Before the Sunshine. E pra começar, Cobb Johnson, Take Me Back Here. Agora, pessoal, é hora de mais uma pausa. Fechamos aí a hora 8.
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8: 9:03.
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0: Olha, pessoal, continuamos nesta manhã de quinta, de volta agora com The Midnight.

0: Mais uma parceria gigante aí no Caldeirão. Tivemos a Loki com Estibal e a versão Flavor. E começamos aí com The Midnight, Nós Abemos Seu The Stars Coming Up. Agora, hora do último giro aí desta quinta.
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5: Olha, moçada, estamos de volta, continuando aí na Casa da Música. Agora tem Ribs Simpson.

Olha, moçada, vamos embora. Nós ouvimos The Avenue Ultra na Teco Starlight e começamos aí com Herbie Simpson com Too Late. Agora o Caldeirão voltando amanhã já na sexta, hein? Aquele abraço, boa quinta e a gente se fala daqui a pouco, 1 da tarde, no Flashback Total, tá certo? A nossa saideira de hoje, fechando aí o Caldeirão nesta manhã de 17 de setembro, vamos ouvir aí, Jero.

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1: 9 horas, 55 minutos.
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1: 10h03.
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4: Uma tecnologia criada para monitorar soldados expostos a explosões passou a ser estudada para melhorar exames de crianças com câncer. A inovação faz parte da trajetória da brasileira Ana Cláudia Arias, pesquisadora que construiu carreira entre empresas de tecnologia e universidades dos Estados Unidos. Formada em física, ela trabalhou no Vale do Silício e desenvolveu sensores instalados em capacetes militares para identificar exposição a explosões. A experiência com esses equipamentos abriu caminho para novos projetos na área da saúde. Agora, a tecnologia é pesquisada para ajudar no diagnóstico e acompanhamento de crianças com câncer. Estudos recentes indicam que o Botox pode interferir não apenas nas expressões faciais, mas também na forma como as pessoas percebem e vivenciam emoções. A toxina reduz os movimentos dos músculos do rosto e pode dificultar a imitação de expressões, mecanismo que ajuda o cérebro a interpretar sentimentos. Pesquisas também apontam possíveis efeitos sobre o humor. Outros estudos observaram ainda uma possível relação entre aplicações na testa e alterações na função sexual. Os pesquisadores destacam que as expressões faciais podem participar ativamente da expressão emocional e não apenas refletir o que sentimos. A presidente da Comissão Europeia, Ursula von der Leyen, afirmou que a Europa enfrenta um mundo cada vez mais hostil e precisa repensar suas alianças. Durante discurso no Parlamento Europeu, ela convidou o Canadá a se tornar o primeiro membro associado da União Europeia. A parceria prevê cooperação em tecnologia, inteligência artificial, defesa, segurança econômica e energia. Ursula citou a guerra nas fronteiras europeias, ameaças hídricas e a concorrência de Estados Unidos e China. Ela também defendeu novos planos para crises migratórias, calor extremo e restrições às redes sociais para menores de 13 anos.
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4: E a concorrência de Estados Unidos e China. Ela também defendeu novos planos para crises migratórias, calor extremo e restrições às redes sociais para menores de 13 anos.

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5: Opa! Chegando no seu rádio, quinta-feira, 17 de setembro, no ar, a programação do Planet Music. Tudo beleza? Vem com a gente! Porque tá na hora de Nightline, se é porque com American Baby. Aumente o volume, Planet Music no ar, com você!

0: você, Beat Money. Que música, gente. Eu fico louco nesse programa, nessa quinta-feira. Já, já, já de volta.
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16: 11:35. 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
0: E continuamos muito bem com Jordan Dabbs, Miss.

0: Johnnyman, Merry Go! Aí sim, hein? Apavorando tudo, as melhores do seu rádio nessa quinta-feira. Um intervalo agora um pouco maior, daqui a pouco a gente volta.
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3: Voltamos no seu rádio, é bom demais a programação do Planet Music. Sam Feder com Limited Dean.

Invisible, Jayce com Cules Lorenzo, fechando nessa quinta-feira. E é claro, tem a saideira com Cameron Marron no Need for Living. Obrigado a todos pela participação. Amanhã na sexta-feira, amanhã vai sexta tudo. Aquele abraço e tudo de bom.

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4: 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Treze horas e 3 minutos.
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1: É isso aí, pessoal. Sejam bem-vindos, bem-vindas de volta. Começando mais um Líder de Audiência. A partir de agora, Flashback Total, como sempre. Uma hora só com sucessos do passado aqui na número 1 da cidade e toda a região. Hoje, 17 de setembro, quinta-feira, pré-fim de semana. E a gente já começa trazendo a primeira com Frias.

0: Então, bom, começando aí a nossa quinta-feira, Flávio Malakai, recordemos o What's on Grip, tivemos ainda Mai Tai com History e a primeira com Prince, ouvimos You. Agora, hora da nossa pausa inicial. Daqui a pouco a gente volta com Shalamar.
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0: Muito bom, dando sequência às nossas recordações nesta quinta, agora tem Shalamar.

0: Mais uma baladinha boa, ouvimos Man at Work com The Wonder, também Luther Vandross com Never Too Much, e começamos com Shalamar com A Night You Remember. Agora mais um intervalo rápido e daqui a pouco a gente volta com a última meia hora de hoje.
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4: Olha, pessoal, na número 1 da cidade de volta, prosseguimos agora com Woman Legger.

0: Mais um sucesso lá do fundão do baú. Recordamos ABBA com Dancing Queen, também René e Angela com I'll Be Good. E começamos aí com o Malague e eles cantaram Love Is All That Matters. Agora é hora de mais um giro rapidinho, aliás, já é o último de hoje.
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2: 13 horas e 44 minutos.
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0: Olha pessoal, na reta final de hoje de volta, agora tem Erasure.

Muito bom, na última sequência de hoje, sonzão, ouvimos The Corrs com Let's It. E pra começar, Erasure, Love to Hate You. Agora, Flashback Total de volta só amanhã, tá bom? Um abraço, uma excelente quinta pra todo mundo. E a gente fecha a nossa participação com DJ Bobo. It's my life.

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1: Horas e 5 minutos.

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